0: Boa noite para todos. Agradecer primeiramente a Deus pelo dom da vida. Agradecer a toda a minha família pelo incentivo, pelo apoio. A minha irmã que está me acompanhando. Agradecer a minha madrinha Jussara, que infelizmente não está presente. A toda a organização do evento, certo? Por este prêmio em defesa da cultura nacional brasileira, marcelense, alagoana, em defesa da mente humana, enfim, em defesa da sociedade, da paz da sociedade, de um modo geral. Muito obrigada a todos.
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